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4: 9 e 4.

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1: 9:18.
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3: 9:30.
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3: 9h44.
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7: 956.
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4: Seis e vinte.
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1: E aí galera maravilhosa do interior do nosso Brasil, você está ouvindo Luiz Henrique Pelícia no programa Pião Neja, o programa sertanejo onde o seu coração bate mais forte, explorando a moda raiz com a energia do sertanejo universitário. Os sons aqui é pra animar a todos no labor, pelo caminho ou no conforto aí do seu lar, revivendo lembranças, despertando sorrisos e confortando a alma. Cada toque nas cordas reverbera sentimentos de emoção e cumplicidade. Então aguente firme que o show do Pioneja só está no início e bora curtir a música.

0: Poxa, pessoal, até agora a viola encantou com seu choro melodioso. Uma parada breve e o caipirão volta já. Vamos lá, arrume o chapéu e force uma respiração profunda. Continue aqui, que ainda temos uma seleção incrível de músicas chegando. A sanfona está afinada, pronta para a festa, enquanto o violão anseia para ecoar suas melodias mais uma vez. Cada melodia selecionada para emocionar o seu coração e iluminar seus momentos. Estamos tão na sintonia que ficar juntos é inevitável. Aguarde um instante que o Pioneja logo retorna com excelentes modas para você curtir.
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6: Seis e 6:39.
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0: 6h44.
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2: Olá pessoal, retornamos com Peão Neja, sempre no clima do sertanejo universitário. Se você ama mover-se ao som da música, cantar com tudo e viver cada batida, o sertanejo universitário é puro entusiasmo, uma festa sem limites. Neste lugar, cada batida é um apelo para se levantar e celebrar. Se estiver acompanhado, chame todos aí para nossa roda. Aumenta o som se estiver só e deixa a canção embalar os seus sentidos. Tudo se anima ao som da primeira nota que toca. Aguarde no Peão Neja, o seu próximo sucesso favorito está quase chegando.

0: Essa foi de arrepiar, hein? Linda canção. Continue com a gente, que a música por aqui não dá trégua. Fique atento ao que está por vir.
1: Paulo e Natan, Zé Neto e Cristiano, a parceria tá fechada.

0: força é essa, hein? O sertanejo universitário tá pegando fogo hoje aqui no Pioneja. Não tem como ficar parado com essas músicas envolventes. É a moda perfeita pra dançar, cantar e curtir uma festa animada. Mas ei, vamos pausar por um momento? É tempo de pausar e se equipar para os futuros sucessos que virão. O evento não chegou ao fim, estamos apenas aquecendo. Fica firme nessa sintonia, não sai daí nem por um instante. Não sai daí, pois o Pioneja vem aí com mais do seu som perfeito.
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3: 7:26. 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
4: Fala, meu amigo, minha amiga do campo. Lineu Silva por aqui pra gente começar essa nossa conversa, essa nossa troca de informações que movimenta o Brasil.
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4: E pra gente já engatar na primeira parte do programa, vamos direto ao ponto, com uma notícia que mexe com o mercado e com a vida de quem trabalha duro com o café.
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4: Olha só, o preço do café está em uma tendência de queda lá na Bolsa de Nova York. É isso mesmo, meus amigos. Essa baixa tem uma razão clara: a percepção de que a oferta do grão aqui no Brasil aumentou, principalmente agora, depois que a colheita por aqui chegou ao fim. Ou seja, mais café disponível no mercado, e isso acaba influenciando diretamente nos valores negociados lá fora. É um cenário que a gente precisa ficar de olho, porque impacta demais no bolso do produtor e na dinâmica do comércio internacional. Uma notícia importante para quem vive e respira o agronegócio, especialmente nesse setor tão importante que é o do café.
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4: Essa foi só a nossa primeira parte. A gente ainda tem muito mais para compartilhar com você. Fica ligado que já já a gente volta com mais informações. Até já!
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4: Chegamos com as informações mais quentes do campo.
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4: E olha só que notícia importante para o setor. A soja registrou uma alta significativa na Bolsa de Chicago.
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4: Esse movimento, meus amigos, vem acompanhando a disparada nos preços do petróleo, mostrando a interligação dos mercados globais. Na sessão de negociações mais recente, a valorização foi generalizada para os grãos, mas foi a soja, sem dúvida, que chamou a atenção e se destacou como a grande estrela. É um cenário que anima produtores e investidores, refletindo a dinâmica do agronegócio e a influência de commodities como o petróleo em nossas lavouras. Fique ligado, porque essas oscilações impactam diretamente o planejamento e as perspectivas para a próxima safra.
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4: Continuem com a gente. Um grande abraço e até já, na próxima parte do programa.
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5: Regresso em grande estilo do peãoneja, trazendo aquelas músicas sertanejas universitárias que todos amam. Aqui a música cativa, a moda é contagiante e a energia nunca cessa. Aos amantes da dança, preparem-se porque o som está chegando fervendo. É hora de unir vozes, bater palmas e sorrir até as orelhas. O peãoneja continua determinado e já estamos prontos para a próxima.

mas essa bateu bonito no peito e ó, tem muita música boa, o clima continua lá em cima. A próxima também é daquelas que faz todo mundo dançar.

0: moda sertaneja incrível tocando hoje no Pioneja. Uma após a outra, as músicas aumentam a animação do jeito que o público ama. Vamos interromper rapidinho, só uma pausa curta e já voltamos. É hora de tomar um fôlego e se equipar para a próxima onda que vem com tudo. Daqui a pouco mais sertanejo universitário no Pioneja para animar o seu dia.
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5: E a gente segue com as novidades do agronegócio por aqui, sempre trazendo o que há de mais relevante para você.
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5: Falando em relevância e impacto social, temos uma notícia que merece destaque. Lideranças da Milagro Agro Brasil foram reconhecidas por um projeto super importante que combate a fome no continente africano.
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5: É uma iniciativa que mostra a força do nosso agro, não só dentro das porteiras, mas também em ações de solidariedade e desenvolvimento global. 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
5: E a gente fica por aqui, nessa parte do nosso agronejo, com essa informação tão inspiradora. Daqui a pouco tem mais.
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6: Voltou o peãoneja com aquela atmosfera de balada sertaneja preferida da galera. Pense numa pista repleta, as luzes piscando e todo mundo cantando junto. A música que toca agora faz até quem está parado sentir vontade de dançar. Deixe-se levar pelo ritmo, relaxe e curta um instante. Permaneça por aqui, o peãoneja está começando a esquentar.

0: E moda boa é essa, viu? Toca bem no fundo do peito. Continuamos com o ritmo lá em cima. Prepare-se que vem outra moda de grande sucesso pra você cantar junto.
1: Vamos embora!

0: Estamos vivendo um ambiente festivo sensacional aqui no Pioneja. Cada música que passa deixa a balada ainda melhor. Então, pessoal, é hora de dar uma pequena parada para tomar um fôlego. Dê só mais um segundo para colocar aquela música que vai levantar todo mundo. Não se mexa, o Pioneja já retorna com mais hits sertanejos.
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3: 8 e 12.
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26: E a gente segue com as informações que movem o campo.
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26: E olha só que dado interessante que chega pra gente. Lá da Argentina, um dos nossos grandes parceiros e vizinhos.
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26: As projeções apontam para um aumento significativo na área de soja por lá, hein? É esperado que a área destinada ao plantio de soja no ciclo de 2026-27 alcance os 17 milhões de hectares. Isso representa um crescimento de 1,2% em comparação com a semeadura anterior. É a Argentina se movimentando, apostando cada vez mais na oleaginosa. E a gente fica de olho, claro, em como essa expansão pode impactar todo o mercado agrícola aqui da nossa região. Um olho no boi, outro na soja. E a gente não perde nenhum detalhe para te manter sempre atualizado, sempre por dentro de tudo que acontece no universo do agro.
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26: Fique por aí, a gente já volta com mais notícias e análises. Até já.
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27: Estamos ao vivo mais uma vez com o peoneja, envolvidos pelo odor da terra úmida e a sonoridade de uma viola ajustada. Do campo à cidade, é hora de sentir a essência do sertão ecoando no coração. A força do rodeio e a alma da moda de viola agora premiam a nossa música. Nos faz reviver os momentos de labuta, as comemorações ao ar livre e os apertos de mão calorosos. Não saia daí, a viola ainda tem muitas narrativas para contar.

0: fazem fechar os olhos e sonhar com o sertão. Contudo, vamos interromper momentaneamente para montar o próximo segmento. Prepare-se para um som que entrega alegria sertaneja e tradição. Permaneça aqui, porque já já o Pioneja volta para você.
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3: 8:31.
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25: Alô, você que acompanha o Agronejo. Chegamos com uma informação que movimenta o nosso agronegócio.
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25: É uma notícia quente sobre investimentos e infraestrutura, essenciais para o desenvolvimento do setor.
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25: A Rumo e a CHS Agronegócio anunciaram uma parceria importantíssima e já se preparam para iniciar, ainda em setembro, a construção de um novo terminal multimodal. E onde vai ser isso? Lá no estratégico Porto de Santos, em São Paulo. Pensa bem na dimensão desse projeto. Um terminal dedicado que vai otimizar demais a movimentação de grãos e, claro, a distribuição de fertilizantes. Isso significa mais agilidade, mais eficiência e um custo-benefício melhor para toda a cadeia produtiva, desde o campo até a mesa do consumidor. É um passo gigante para a logística do nosso agronegócio, garantindo que nossos produtos cheguem mais rápido e com mais qualidade. Um investimento que reflete a força e a capacidade de expansão do setor.
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25: E com essa notícia que inspira e mostra o avanço do nosso agro, a gente se despede por aqui do Agronejo. Agradecemos demais a audiência e o carinho. Fique sempre ligado na nossa programação, com as informações que importam para você, produtor, e para quem vive o agronegócio. Até a próxima. Um grande abraço.
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26: Retornamos com o Peão Neja, selando mais um encontro com sucesso total. Um grande olá para quem está conectado conosco, do urbano ao rural, passando pelas estradas e fazendas. Meu sincero agradecimento a todos que estão curtindo esta festa sertaneja conosco. Espero que essa última canção ressoe profundamente no coração de cada um de vocês. Vamos continuar conectados até o último acorde de hoje.
27: Se liga aí, ó.
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0: essa finalizamos mais uma edição do Pião Neja. Meu sincero obrigado a todos que estiveram ao meu lado. Eu, Caipirão Luiz Henrique Felícia, desfrutamos juntos, vocalizamos, vivenciamos a nossa música sertaneja. Mando um abraço carinhoso pra galera da cidade, dos sítios, das fazendas e pra quem está na lida no campo. E cada lar, cada família e cada caminho trilhado seja abençoado por Deus. No próximo programa continuaremos com mais sucessos sertanejos e muita alegria pra você. Continuamos firmes na programação, trazendo sempre mais pra alegrar o seu dia. Deixamos Deus nos guiar até o nosso próximo encontro, se Deus permitir.
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2: 8:50.
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0: Então confira a hora e a temperatura. 8:57, 15 graus é a temperatura no centro de Clevelândia. Hora de conferir os presságios do tempo para este final de semana. E antes, vamos ouvir as ofertas e promoções em destaque hoje no seu supermercado Bock. 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
0: É para você também, hein? Bom trabalho, boas vendas, amigão. E aqui em Clevelândia temos um sábado que começou nublado, mas que agora o sol já está tomando conta. Tem nebulosidade ainda. E estão previstas algumas pancadas de chuva para o decorrer do dia. Mas são, assim, esparsas, né? E é pouca chuva prevista também. Aliás, a chuva entre as 7 horas de ontem e as 7 horas da manhã de hoje foi de 28 milímetros. 28 milímetros no centro da cidade de Clevelândia. Para amanhã, há algumas pancadas de chuva previstas. Para segunda, já começa a melhorar o tempo de vez. Terça e quarta e quinta, não chove, segundo a meteorologia. O termômetro da Progresso está marcando 15 graus aqui no centro da cidade agora. A sensação térmica é de 14 graus, porque o vento está soprando a uma velocidade de 9 quilômetros horários, rajadas de 20 quilômetros e a direção do vento é sul para norte. A direção é 176 graus. Sol nasceu às 6:29, hein? Não deu para ver, estava nublado. 18:21 é o pôr do sol previsto. Umidade do ar 90%. Ponto de orvalho agora é de 13 graus. A visibilidade é excelente, 17 quilômetros. A lua é crescente, minha gente. Pressão atmosférica 1017 hectopascais no centro da cidade. Um novo boletim do tempo. Aí com o Peter Scheuer a gente vai conferir daqui a pouco, dentro de aproximadamente meia hora, dentro do programa Canal Aberto, que é o jornalismo da Progresso, que está chegando aí aqui no 106.9.
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4: Sonhe. Seja otimista. Procure subir e espere sempre que o melhor lhe aconteça. Embora as aparências sejam contrárias, confie em Deus, que está dentro de você, porque nele existe a solução de todos os seus problemas. Olhe para o lado certo da vida, para a felicidade e o progresso, e não detenha jamais sua subida. Seja otimista e há de vencer.
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0: Olá, tudo certo? A saúde tá boa? Pois é, a nossa também, né? Isso faz com que a gente esteja aqui novamente, pronto para mais uma batalha, tranquilo e tinindo, nesta manhã de sábado, onde o sol tá presente outra vez, depois a chuva vem o sol, né? E aí está o sol presente no nosso sábado 12 de setembro 2026, um dia esplendoroso, feito para a gente ser feliz. Então, viva esse dia, viva esse dia, meu amigo. Não vivam ontem, não, porque ontem já passou. E se lhe surgirem impressões negativas do dia anterior, não as alimente. É isso aí, reaja sobrepondo ideias nobres. É isso aí, e reserve uns minutos do seu dia para uma leitura salutar e faça sempre aos outros o que gostaria deles receber. Leio na Bíblia e compartilho com você nesta manhã de sábado, livro de Tiago, capítulo 3, versos 9 e 10. Lá está escrito assim, ó: com ela bendizemos ao Criador e Pai, e com ela amaldiçoamos os homens, feitos à semelhança dele. De uma mesma boca procede bênção e maldição. Meus irmãos, não convém que isto se faça assim. Meus amigos do rádio, a Bíblia diz que a boca fala do que o coração está cheio. Quando o Mestre ocupa todo o nosso coração, não tem como sair coisas ruins da nossa boca, não é? Se ainda tem saído palavras que não deveriam sair, peça ao Criador para sondar o seu coração. Mudar o que precisa, meu amigo, minha amiga. Mudar aquilo que precisa ser mudado, né? E preenchê-lo com amor e com compaixão.
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0: Meu amigo, minha amiga, alguém tem magoado você no seu dia a dia? Então, exercite a humildade. É um bom momento para a gente fazer isso. Os momentos duros e angustiantes de nossa vida nos fazem sofrer, eu sei. Falta de reconhecimento e de valorização ao nosso esforço, quedas e aflições nos deixam prostrados. E nós crescemos, sabe quando? Quando aprendemos a nos levantar. O bebê aprende a andar, não é? Caindo várias vezes. O sofrimento não é o fim da batalha, meus amigos, mas o alicerce para vencermos a guerra no final. Crescemos quando amamos, crescemos quando partilhamos, crescemos quando perdoamos, crescemos quando não nos vingamos, crescemos quando usamos os sofrimentos como desafios para chegarmos à alegria e à paz. Esperança é a razão da nossa existência, né? Fé é o combustível que nos conduz à esperança. Estamos neste mundo de passagem, nossa casa efetiva não é aqui. E o Mestre foi preparar-nos um lugar. A escritora americana Marilyn Von Savant assim se expressou: ser derrotado é frequentemente somente uma condição temporária. Desistir é o que o torna permanente. E se você encontrar um caminho sem obstáculos hoje, ele provavelmente não leva a lugar nenhum. E aproveite as oportunidades, elas são como ondas de rádio. Se você não sintonizar, nada vai acontecer. E plante amor e paz e colha paz e amor no dia de hoje. Não fique chorando pelo que você perdeu. Lembre-se, você está vivo e a batalha não terminou. Viva o dia de hoje, o de ontem já é passado, o amanhã é futuro. A esperança termina quando você para de sonhar, então continue sonhando e vivendo o dia de hoje.
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0: Eu sou o jornalista Mauro Fernando e estou sempre acompanhando você de segunda a sábado aqui neste prefixo no 106.9, onde a gente troca figurinhas, né? A gente informa e eu tenho muita satisfação em poder narrar fatos para você hoje também, que possam trazer clareza ao seu dia e esclarecer os fatos, né? Para você continuar a sua caminhada sobre a terra e ajudar naquilo que é possível que a gente possa ajudar. Utilidade pública, prestação de serviços, notícia, música e muita amizade através do rádio. Muito obrigado a você que escolheu ficar com a gente hoje, hein? Seja bem-vindo, meu amigo, seja bem-vindo, minha amiga. E a equipe está trabalhando, hein, desde cedo para colocar esse programa no ar e fazer companhia para você em mais um sábado especial aí. Marlon Machado na produção sonora musical, na programação, o Claudemiro nas reportagens, o Albari nos efeitos de estúdio e os locutores comerciais, o Celso, a Lindy, a Liz Oliveira, o Flávio e também o Lucas. Equipe reunida, equipe a postos, equipe trabalhando com amor, entregando o nosso melhor para você. A gente faz todo dia isso, porque aqui a gente não é profissional meia boca não, tá? O que a gente tenta é fazer as coisas 100% todos os dias, todos os dias. Experimente fazer isso, trabalhar com amor e entregar o seu melhor. Vai fazer bem para você e vai fazer bem para as pessoas que receberem o seu melhor. Pode ter certeza disso, meu amigo, minha amiga. E não esqueça, hein? A vida é passageira como a dor, bela como o amor, simples como eu, mas importante como você. Por isso, lute, perdoe, ame, conquiste. Aproveite cada segundo hoje, viu? Hoje. Não deixe para amanhã, não. E se você tiver que escolher entre ser feliz ou ser importante, escolha ser feliz, porque importante você já é.
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0: Mauro Fernando. Para você saber mais e melhor, 9:24, 15 graus é a temperatura. É, tem nebulosidade ainda, mas o sol está presente nesta manhã de sábado. Choveu nas últimas 24 horas, 28 milímetros no centro da cidade. Morte no asfalto. Jovem que morreu em Pato Branco num acidente entre moto e ônibus é identificado. O acidente com vítima fatal aconteceu na madrugada de hoje, por volta de 0h30. É Gustavo Medeiros, 21 anos, vítima do sinistro de trânsito ocorrido, portanto, lá em Pato Branco, nesta madrugada. Segundo a polícia, o acidente aconteceu na rua Paraná, esquina com a rua Procura.

semana, após ter sofrido outro sinistro de trânsito há aproximadamente 3 meses atrás. Morador do bairro Fraron, Gustavo deixa familiares e amigos que lamentam profundamente a sua morte no trânsito de Pato Branco. Tivemos também um outro acidente com vítima fatal. Este sinistro de trânsito ocorreu e vitimou um homem de 79 anos após um grave acidente de trânsito registrado ainda no dia de ontem em Chopinzinho. Conforme informações da PRE, Polícia Rodoviária Estadual, a colisão aconteceu no cruzamento da rodovia PR-181 com a Rua Voluntários da Pátria, lá em Chopinzinho. Com o impacto da colisão, um veículo UP saiu da pista e caiu em um barranco. O motorista Nilo Rossi, 79 anos, morreu no local. O óbito foi constatado por uma equipe do SAMU. A polícia militar isolou e preservou a área até a chegada da polícia científica e do serviço médico legal de Pato Branco. As circunstâncias do acidente ainda estão sendo apuradas lá na cidade de Chopinzinho. Outro veículo envolvido é um Siena. Agora são 9h27 pelo seu horário de Brasília. 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
2: Às 9h28, com uma temperatura de 15 graus aqui no centro de Clevelândia, e a Polícia Militar e Receita Federal apreendem veículo argentino carregado com vinhos. Na tarde de ontem, por volta de 14 horas, Polícia Militar de Flor da Serra do Sul, em operação conjunta com a Receita Federal, abordou um automóvel com placas da Argentina na rodovia BR-280. O veículo era ocupado por dois masculinos de 23 e 24 anos e uma mulher de 19 anos, todos de nacionalidade argentina. Durante a abordagem, foram localizadas 32 caixas de vinho argentino sem a devida regularização aduaneira. O veículo e a mercadoria foram apreendidos e encaminhados à Receita Federal de Dionísio Cerqueira. E os três ocupantes foram identificados e posteriormente liberados. Eles deverão responder por crime de descaminho aqui no Brasil. 9h29, informando você, é o jornalismo da Progresso.
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2: Hora da pausa, então, aqui no nosso programa para valorizar os nossos anunciantes. Vem aí o nosso break do horário e daqui a pouquinho a nossa mensagem do dia vai estar no ar na manhã do seu sábado.
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3: 9:31.
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0: São 9h40 desta manhã de sábado e o nosso Papo Reto voltou. É, voltou outra vez, né? Depois de ontem, voltamos no hoje. Hoje que é sábado. E hoje a gente vai falar de obediência. E se tem um livro da Bíblia que fala disso, é lá no Velho Testamento, Levítico, capítulo 25, viu? Para você que gosta de ler a Bíblia, uma sugestão, Levítico, capítulo 25. E a Bíblia, que é o nosso manual de instruções diário, ela afirma que a obediência ao Criador é o ponto central de uma vida com sabedoria. Moisés teve muitas dificuldades com o povo que tirou do Egito. Os hebreus amavam o passado, reclamavam compulsivamente e queriam que a sua vontade prevalecesse. Ainda assim, o Todo-Poderoso tanto amou aquele povo que preparou uma série de leis para ensiná-lo novamente a conviver em sociedade e a ter uma relação próxima com ele, que o separou dos demais. A terra prometida era habitada por nações que não temiam o Criador e teriam de ser retiradas dali porque aquele lugar seria do povo de Israel. Por meio de Moisés, o Eterno reforça uma série de ordens. Cuidem bem da terra e respeitem os ciclos. Não explorem uns aos outros e obedeçam às minhas palavras e viverão com segurança. Naquele contexto, claro, a mensagem cabia ao povo que seguia para Canaã, mas o princípio, meus amigos, se aplica a nós nos tempos de hoje, nos tempos atuais. O mundo em que vivemos produz muita riqueza, contudo, boa parte dela vem da exploração de pessoas. A Igreja de Cristo, como organismo social, precisa estar atenta ao que acontece na sociedade. A Bíblia ensina que devemos cuidar de órfãos, estrangeiros e viúvas. O que temos feito nesse sentido, hein? Pergunte para você aí, o que temos feito nesse sentido? Todos os anos é comum ouvir denúncias sobre pessoas trabalhando em situação análoga à escravidão. E a gente tem visto isso na internet, tem lido nos jornais, tem ouvido no rádio, né? A cada ano, muitas crianças perdem pai e mãe pela violência urbana no Brasil. Portanto, pratiquemos os decretos e obedeçamos o Criador. É o amor e o temor ao Senhor que nos garantirão segurança. Por vezes oramos por nossos problemas e esquecemos de interceder pelo nosso país. A verdadeira mudança só virá, meus amigos, quando entendermos que o dono do mundo, que garantiu que seu povo não fosse extinto, apesar de tanta desobediência e rebeldia, quer mudar a nossa história. Vamos aprender, pelo amor do Altíssimo, a seguir o caminho que Ele nos aponta, porque a verdadeira mudança só virá quando compreendermos que Ele, o dono de tudo, quer mudar a minha e a sua história. Pense nisso, meu amigo. Pense nisso, minha amiga. Mas pense com carinho, hein? Pense, reflita bastante e repita com o nosso programa aquela frase de todo dia aqui no nosso canal aberto. Apesar de tudo e sob todos os pontos de vista, eu vou indo cada vez melhor e melhor em todos os sentidos. Diga e acredite que hoje você está melhor do que ontem, pior do que amanhã, porque amanhã, você vai estar muito, muito, muito, muito, muito melhor do que hoje. E ande para frente, olhe para o alto, é de lá que vem a luz que ilumina o meu e o seu caminho de vitórias, vivendo um dia de cada vez, todos eles na presença do Senhor.
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0: Aqui no Sabadão, 9:46, 16 graus e a temperatura. O dia está ensolarado. Tem Leandro Berlese cantando Patrimônio dessa Terra. E a Paula Fernandes, Jesus vai voltar. Bom dia, bom dia.

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2: Te acompanha, te informa, sonoriza o seu ambiente, né? E aí ainda enche de amizade o seu rádio aí. São 9h54, faltando 6 para as 10. 16 graus é a temperatura no centro da cidade. Depois do intervalo, você vai saber no Jornalismo da Progresso que o Poder Legislativo de Clevelândia instaurou CPI para investigar obras no estádio Max Stahl Schmidt.

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17: 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Mas bate! Desde criança, os gaúchos cantam sua terra.

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1: É para você saber mais e melhor sobre jornalismo que nós estamos no seu rádio. Confira a hora e a temperatura. Agora 10 horas e 4 minutos, pelo horário de Brasília, 16 graus é a temperatura. E o Poder Legislativo de Clevelândia, na informação que vem da assessoria de imprensa lá da Câmara de Vereadores, instaurou essa semana CPI para investigar obras no estádio Max Stahl-Schmidt, o estádio do Tabu, assim conhecido, né? E fala essa informação de que a comissão vai apurar questões relacionadas à contratação, execução, paralisação e retomada da obra. A Câmara Municipal de Vereadores instaurou uma comissão parlamentar de inquérito, uma CPI, então, para investigar fatos relacionados à contratação e à execução das obras de revitalização e reforma do estádio municipal Max Stahl-Schmidt. O requerimento foi lido na sessão da quarta-feira, agora, dia 10, e subscrito pelos vereadores Manuel, Camila, Diego e Júlio. Na quinta-feira, dia 11, o presidente da Casa de Leis, Manuel Augusto Golub Inocêncio, formalizou a instauração por meio do ato da presidência número 003/2026. A CPI vai analisar questões relacionadas à tomada de preços 005/2023, ao contrato número 137/2023 e aos respectivos termos aditivos, incluindo a elaboração dos projetos, a paralisação e a retomada da obra e a execução contratual. Também estão previstas requisição de documentos, oitivas, diligências, inspeções e avaliações técnicas. Uma das medidas propostas é uma vistoria no estádio para verificar a pista de atletismo, drenagem, alambrados e sistema de iluminação. A comissão terá 90 dias, informa a Câmara de Vereadores, contados a partir da sua instalação para concluir os trabalhos, podendo o prazo ser prorrogado por igual período dentro dos limites legais. O presidente da Câmara de Vereadores, vereador Manuel Augusto Golub Inocêncio, ressaltou que a instauração da CPI não significa que as irregularidades apontadas estejam comprovadas, nem antecipa eventual responsabilidade. A apuração deverá se basear nos elementos produzidos durante a investigação. Agora, as lideranças partidárias e ou blocos parlamentares deverão indicar os vereadores que irão compor a comissão que irá e que será instalada posteriormente. 10 horas e 7 minutos e meio, uma informação para a cooperativa Cressol.
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1: 10:08, o tempo apresenta-se ensolarado com nebulosidade. 16 graus é a temperatura. E o Peter Scheuer dá uma palhinha pra gente a respeito de como o tempo se comporta hoje, amanhã, depois de amanhã. Como é que vai ser, hein, Peter?
7: A presença de áreas e instabilidades associadas ao deslocamento e ingresso de uma frente fria promove uma sexta-feira com tempo instável. Hoje, um dia fechado, chuvoso, tem risco de temporais e tempestades, principalmente agora, entre essa madrugada e manhã, onde a frente fria ela já vai estar configurada, já vai estar formada, né? Então, eventuais episódios de tempo severo, vendavais, granizo do tamanho médio a grande em algum ponto da região, não dá para descartar, e volumes de chuvas mais representativos, mais significativos, o que pode estar trazendo algum alagamento, alguma enxurrada, algum deslizamento de terra, alguma queda de barreira, ficar de olho nos rios. Uma área que me preocupa muito é o Vale do Rio Iguaçu, onde já teve acumulados significativos, né? Então, nessas áreas aí tem risco de enchente. E nas outras áreas, o risco daí já é um pouco menor a respeito de enchente, mas é bom ficar atento, né? Porque alguma enchente de pequena, média proporção, nesses rios de pequena, médio porte, não dá para descartar. A tendência é que essa frente fria ela se afaste gradativamente ao longo dessa sexta-feira à noite. Sexta-noite ela já começa a se afastar. E provável que nós tenhamos o domínio do tempo mais seco ao longo do sábado. É um sábado mais aproveitável, parcialmente aproveitável, nublado, intercalando com bons períodos de sol, alguma chuva rápida e isolada, não dá para descartar por total. Então, um sábado que ele é aproveitável, sim é, mas não está livre para ter alguma chuva rápida e isolada. Início da manhã, mas aí para o final do dia também, alguma chuva rápida. No domingo, parcialmente aproveitável com tempo seco. À tarde e à noite, alguma chuva rápida e isolada também não dá para descartar. Segunda, chuvas passageiras isoladas ocorrem a qualquer momento. E na terça, é provável que nós tenhamos o domínio do tempo mais seco. Terça, quarta, quinta, sexta, o tempo volta a firmar novamente. Peter Scheuer, meteorologista, com a previsão do tempo.
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1: 10:11, horário de Brasília, sonorizando a sua manhã de sábado. Tem a presença aqui no programa da Mari Fernandes cantando Telefone Sem Fio. E o Léo Foguete e o Panda, Alguns Defeitos.

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2: Olha a hora pra você não se perder no tempo, são 10h17, hein? 10h17, 17 graus e o dia está ensolarado. Daqui a pouco você vai saber que teve estragos por causa do tempo severo no interior de Renascença. E eu conto mais para você logo depois do intervalo.
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6: 10h18.
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0: É para você saber mais e melhor. 10h26, horário de Brasília, 17 graus é a temperatura. E o tempo severo que se abateu sobre o sudoeste do Paraná trouxe transtornos para alguns municípios, né? Que é o caso de Renascença. Temporal provocou muitos estragos no interior. Comunidades do interior de Renascença durante a tarde da sexta-feira, causando danos em residências e estruturas comunitárias. Na comunidade de Linha São Jorge, o temporal provocou estragos em diferentes pontos. Parte do pavilhão comunitário foi danificada, enquanto a igreja sofreu danos significativos em sua estrutura. Uma escola da comunidade, que atualmente passa por reformas, também foi atingida, assim como a quadra de esportes. Na comunidade de Santa Rita, lá em Renascença, pelo menos 4 residências foram afetadas pelo temporal. Equipes da Defesa Civil estiveram na localidade para prestar atendimento aos moradores e realizar ações preventivas. Lonas foram distribuídas para auxiliar na cobertura e proteção das casas e demais estruturas danificadas. Até o momento, não há informações sobre pessoas feridas em decorrência do temporal no sudoeste do Paraná.
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0: Abrindo espaço para a reportagem que está nas ruas com o repórter Claudemir. Alô, Claudemir, bom dia.
6: É isso, Mauro. Bom dia. 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
2: também.
1: 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Você segue com o Mauro e as informações e música no canal aberto da Progresso.
2: Mauro Fernando. E a hora certa, 10h33. 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

Enchendo de alegria seu final de semana, 10h36, 17 graus, tem Gustavo Lima e Ana Castela, Abrace-me, João Neto e Frederico Panda e a Mariana Fagundes, Toca Aquela. Bom dia, bom sábado, bom fim.

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2: 11 e 9.
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3: E provável que nós tenhamos um sábado relativamente aproveitável, com tempo mais seco, não livre por total da chuva. Alguma garoa fraca entre a madrugada e início da manhã não dá para descartar. Parte do dia é aproveitável, mas ali no finalzinho da tarde e noite pode voltar a ter alguma chuva passageira de forma rápida e isolada. No domingo, nublada, sol, tempo seco. E mais aí para o final do dia e noite, novas pancadas isoladas podem voltar a acontecer. Mas nada que seja algo significativo, pouca chuva no fim de semana, mais é tempo seco mesmo, algumas variações de nuvens e temperaturas um pouco mais amenas. Friozinho durante as madrugadas e início das manhãs, principalmente no amanhecer do domingo, onde a mínima deve permanecer próxima dos 10, 9 graus. Na segunda, nublado a sol, chuvas rápidas e isoladas entre a tarde e a noite. Terça, quarta, o tempo volta a firmar novamente. Terça, quarta, quinta, tempo bom, tempo firme, friozinho de manhã e temperaturas mais agradáveis durante a sequência das tardes. Peter Scheuer, meteorologista, com a previsão do tempo.
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2: Começou o Edição Hits, da vibe certa para turbinar seu astral. É aqui que a magia da música eleva a diversão de todo momento. Gil Garcia na área, assumindo o comando desta edição com um alto nível de energia. Antecipe-se, os hits mais quentes já estão prontos para agitar sua sintonia. Cada pulsar é pleno de vigor e ajusta você ao ritmo ideal. Prepare-se para aumentar o volume. A primeira faixa vai iniciar em instante.
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0: energia está demais e tem muito mais por vir para agitar o seu dia. Fique por aqui, a próxima faixa já está chegando.
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0: Estamos só no começo do Edição Hits e a energia por aqui segue intensa. Mantenha-se sintonizado, pois temos mais hits eletrizantes a caminho. Pausa rápida para tomar fôlego e em seguida estamos de volta.
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5: 11:47.
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9: O seu banco não pode cobrar de você pela compensação de cheques de qualquer valor e nem cobrar taxa para liquidação antecipada de empréstimos e financiamentos, a tal da TLA, taxa de liquidação antecipada. O banco não pode, tampouco, limitar a quantidade de folhas de cheques utilizadas por você, isto é, cheques compensados, mas o banco pode limitar a quantidade de folhas de cheque lhe fornecidas por mês a apenas 10 folhas.
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4: Retornamos em grande estilo e o Edição Hits ainda está no ar. Estamos carregados de energia para acompanhar sua sintonia. Quem está online já sabe, a diversão continua sem parar. Pronto para dominar o momento? Então eleve o volume porque a próxima canção está chegando.
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0: ouça agora o Edição Hits, com toda a energia segue contigo. O ambiente foi tomado por melodias envolventes, sorrisos e vibrações acolhedoras. Eu sou Ju Garcia e foi um prazer enorme compartilhar essa jornada com você. Não percam, amanhã apresentaremos mais sequências especiais para balançar sua sintonia. Não vá embora, a programação está cheia de hits imperdíveis. Muito obrigada por nos acompanhar. Nos vemos na próxima vez.
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2: Meio-dia e 50.
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8: Meio-dia e 54.
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4: Meio-dia 58.
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10: 1 e 2. 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

0: 1 e 5.
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0: Uma e dez.
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0: 1h15.
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0: 1:18.
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4: E provável que nós tenhamos um sábado relativamente aproveitável, com tempo mais seco. Não livre por total da chuva, alguma garoa fraca entre a madrugada e início da manhã não dá para descartar. Parte do dia é aproveitável, mas ali no finalzinho da tarde e noite pode voltar a ter alguma chuva passageira de forma rápida e isolada. No domingo, nublada, sol, tempo seco. E mais aí para o final do dia e noite, novas pancadas isoladas podem voltar a acontecer. Mas nada que seja algo significativo. Pouca chuva no fim de semana, mas é tempo seco mesmo, algumas variações de nuvens e temperaturas um pouco mais amenas. Friozinho durante as madrugadas e início das manhãs, principalmente no amanhecer do domingo, onde a mínima deve permanecer próxima dos 10, 9 graus. Na segunda, nublado a sol, chuvas rápidas e isoladas entre a tarde e a noite. Terça, quarta, o tempo volta a firmar novamente. Terça, quarta, quinta, tempo bom, tempo firme. Friozinho de manhã e temperaturas mais agradáveis durante a sequência das tardes. Peter Scheuer, meteorologista, com a previsão do tempo.
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9: 1:20

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0: 84. 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
4: Olá, olá! Estamos começando nosso programa Sem Fronteiras, da 1 até as 3 da tarde. Depois vamos com Entardecer na Querência e muitas músicas bonitas para você descontrair neste lindo sábado.
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0: 1:46. 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

0: 1h55.
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0: 12:05.
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0: 12:11.
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1: 2:20. 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
8: Alô, pessoal, ligados com a Valde Show. Obrigada pela audiência. E vai curtindo a gente no seu trabalho, sua casa, ouvindo as melhores músicas selecionadas para vocês.

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0: 12:31.
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0: 2:40. 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

0: 2h48.
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0: 12h59.
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0: 3 e 5.
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10: E agora, agradecendo sua audiência e sua paciência, estamos finalizando nossa programação. Deus abençoe a todos, que tenham um ótimo final de tarde. Até, fui!

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19: 3:20.
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22: Estamos de volta aqui agora com o programa Entardecer na Querência. Você que está aí na escuta do programa, ouvindo, prestigiando os sucessos da sua Rádio Progresso FM. Vamos de música, JJ.

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0: 3:34.
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6: Campanha, que prazer mais uma vez nos dar um ademão aí, nos ajudando.
7: Seu Gildo,
6: pois não.
7: Vamos ver se o pessoal de Porto Alegre vai ajudar nós agora.
6: Ah, vai, vai.
7: A cantar esse sucesso.
6: Esta é bem conhecida.
7: Com os Monarcas, hein? E começa com os dois gaiteiros, Chico Brasil e Varguinhas, mais ou menos assim.

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13: 3:47.
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3: 3:57.
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10: Quatro e sete.
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2: 4 e 14.
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10: 4:27.
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9: 4:38.
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3: 4:45. 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
5: E agora estamos nos despedindo, né? Encerrando o programa Entardecer na Querência. Que Deus ilumine a todos, um bom domingo a todos, que você tenha muita paz juntamente com sua família, com seus amigos, parentes. E agora com a última música do programa, com Chiru Missioneiro, a Nossa Senhora Aparecida. Até, fui!

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Nossa Senhora Aparecida, pela saúde, pela luz e pela paz, e por me guiar pelos caminhos da vida, por este mundão de meu Deus. De alma, de coração, muito obrigado.

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3: 4h58.
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3: 5 e 4. 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
5: Olha, eu vou confessar pra você, eu passo a semana todinha contando os dias pra chegar o fim de semana e te encontrar aqui nessa rádio maravilhosa pra passarmos juntos essas duas horas curtindo o nosso Mega Mix, que traz pra você agora o som de Murilo Huffi.
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0: Castelo e Pedro Sampaio, colocando todo mundo pra dançar neste fim de semana. Antes teve Kleber e Cauã, também a Manu Batidão, Zé Felipe cantou aqui pra gente e abrimos esta sequência de sucessos ao som de Murilo Rufi. Saudade estranha, hein? Essa música é também uma das mais tocadas no rádio, né, gente? Durante a semana todinha toca essa música e no fim de semana não pode faltar, né? Pra você que tá trabalhando nesse fim de semana com o radinho ligado, os amigos da segurança pública, da área da saúde, né? Você que trabalha todo dia, mas também de fim de semana, né? Fica ligadinho conosco. E pra você que tá de boa curtindo esse fim de semana, seja na sua casa, seja aí dando carona pra gente, enfim, esteja onde você estiver, sintonizados aqui, curtindo o nosso Mega Mix. Obrigado, obrigado pelo carinho da sua audiência, o carinho também da sua amizade. A música boa volta já já pra você.
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5: 5:19.
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7: 5:22.
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0: Como é bom te encontrar aqui no nosso Mega Mix, o seu programa de fim de semana que tem as melhores músicas. E esse talento aqui é demais, hein? Uma grande compositora, fez muito sucesso, faz muito sucesso compondo, né? A Bia Frazo, e agora também está arrasando nos palcos aí, né? Ela que compôs para Gustavo Lima, para Eterna Marília Mendonça, para Henrique e Juliano, e agora também fazendo muito sucesso nos palcos. Vem aí, Bia.

O fim de semana bom demais da sua rádio, no seu Mega Mix também teve o evento cancelado dos irmãos Henrique e Juliano, ainda teve Júnior e César, também Maneva e ainda Bia Frazo, Imperfeita, uma letra forte, né? Autêntica mesmo aí, que valoriza a sofrência, né? A talentosa

0: Pia Frazo, não pode faltar também no fim de semana bom demais do seu Mega Mix, que volta já já com os irmãos Guilherme e Santiago. Segura aí que é um tiquinho só.
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0: 5:37.
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0: Oiê, tudo bem com você? Prazer estar contigo aqui, hein? O melhor fim de semana do seu rádio, com certeza, aqui na sua rádio favorita, levando alegria, levando música boa também. É hora de Guilherme Santiago e Zezé de Camargo e Luciano.
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0: sente saudade sou eu, as gêmeas Maiara e Maraísa, todo talento, irreverência, potência vocal e luz, né? Essas meninas por onde passam realmente transmitem muito sentimento, muita luz, né? As gêmeas queridas Maiara e Maraísa, Tiê, Olivia Jean e também teve Guilherme Santiago pra não lembrar de mim, teve a participação especial também do Zezé de Camargo e Luciano e assim a gente já fecha muito bem a nossa primeira hora juntos aqui do Mega Mix neste super fim de semana maravilhoso, especial de muita música boa. Já já tem a segunda hora, vai ter João Bosco e Vinícius, tem Guilherme e Benuto, tem Bruno e Marrone também, né? Além do João Bosco e Vinícius, tem o Léo Foguete, ah, tem também Felipe Araújo, Gustavo Lima, Anitta, é a melhor playlist musical do seu fim de semana, é o Mega Mix que volta já já pra segunda hora.
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2: 5:51.
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11: Já de volta o seu Mega Mix no seu fim de semana bom demais. Aqui da sua rádio favorita. Uma alegria imensa poder estar junto com vocês, seja no carro, né? No rádio, nos acompanhando, pelos aplicativos também, né? Esteja onde você estiver nessa rádio maravilhosa, que realmente é tudo de bom. E traz pra você agora o pernambucano Léo Foguete.
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2: Seis e oito.
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3: 6:25.
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16: Tamo de volta, feliz da vida em estar junto com vocês, hein? É hora de Gustavo Lima e Luiz Ponce.
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0: Quem gostou faz barulho aí, churrasco faz.
1: Fernando e Sorocaba, a participação especial é de Murilo Rufi. Ainda teve Jovem Dionísio, Anitta com a Shakira e também Gustavo Lima e Luiz Fonsi, Vagabundo. Programação gostosa, realmente a melhor playlist musical do rádio pra você curtir, tá aqui, gente. Mega Mix tá demais, hein? Que sequência linda e gostosa pra vocês curtirem, hein? Um abraço carinhoso pra você que chegou agora. Obrigado pela amizade, pela companhia, pela audiência, pra você que diariamente sintoniza aqui a nossa rádio. Valeu demais, hein? Pela amizade e pela companhia. Já já tem The Weeknd.
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5: 6:41.
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14: A presença de áreas e instabilidades associadas ao deslocamento e ingresso de uma frente fria promove uma sexta-feira com tempo instável. Hoje, um dia fechado, chuvoso, tem risco de temporais e tempestades, principalmente agora, entre essa madrugada e manhã. onde a frente fria ela já vai estar configurada, já vai estar formada, né? Então, eventuais episódios de tempo severo, vendavais, granizo do tamanho médio a grande em algum ponto da região, não dá para descartar, e volumes de chuvas mais representativos, mais significativos, o que pode estar trazendo algum alagamento, alguma enxurrada, algum deslizamento de terra, alguma queda de barreira, ficar de olho nos rios. Uma área que me preocupa muito é o Vale do Rio Iguaçu, onde já teve acumulados significativos, né? Então, nessas áreas aí tem risco de enchente. E nas outras áreas, o risco daí já é um pouco menor a respeito de enchente, mas é bom ficar atento, né? Porque alguma enchente de pequena, média proporção, nesses rios de pequena, médio porte, não dá para descartar. A tendência é que essa frente fria ela se afaste gradativamente ao longo dessa sexta-feira à noite. Sexta-noite ela já começa a se afastar. E provável que nós tenhamos o domínio do tempo mais seco ao longo do sábado. É um sábado mais aproveitável, parcialmente aproveitável, nublado, intercalando com bons períodos de sol, alguma chuva rápida e isolada, não dá para descartar por total. Então, um sábado que ele é aproveitável, sim é, mas não está livre para ter alguma chuva rápida e isolada. Início da manhã, mas aí para o final do dia também alguma chuva rápida. No domingo, parcialmente aproveitável com tempo seco. À tarde e à noite, alguma chuva rápida e isolada também não dá para descartar. Segunda, chuvas passageiras isoladas ocorrem a qualquer momento. E na terça, é provável que nós tenhamos o domínio do tempo mais seco. Terça, quarta, quinta, sexta, o tempo volta a firmar novamente. Peter Scheuer, meteorologista, com a previsão do tempo.
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1: O Mega tá de volta no seu fim de semana, levando alegria e a melhor programação do rádio também. É hora de The Weeknd.
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0: Sana 37. Ainda teve Grupo Menos é Mais e o Coração Partido. PPA, Pedro Paulo e Alex com Country Beat. Também teve The Weeknd. E assim, a gente fecha bem demais o nosso Mega Mix deste fim de semana, hein? Produção, passou muito rápido, hein? Mas já estou aqui contando os dias, os minutos para te encontrar. Mas siga por aqui, continue nessa rádio maravilhosa que só leva alegria e só música boa para você também. Bom fim de semana e até o nosso próximo Mega Mix. Tchau, gente!
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4: Seis e cinquenta e nove.
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E aí, tudo certinho com você? Que beleza, maravilha, vem comigo! Legal demais o seu programa Onda Sertaneja que está iniciando agora. É o segundo final de semana do mês de setembro do ano de 2026. Emocionando a galera. Onda Sertaneja, edição final de semana está no ar. Éder Machado com bons fluidos e vibrações positivas. Aqui o bailão é dos bons. Que legal, que maravilha. Aumenta o volume, a festa, a alegria está começando no Onda Sertaneja. Vamos refletir com a mensagem de hoje.

A sua felicidade depende do quê? Depende de que todos os seus anseios estejam prontamente resolvidos, solucionados e finalizados. Imagine como é sentir o prazer de ter uma força regente dentro de si que te dá a certeza de que as coisas serão resolvidas. Uma pessoa assim não vê dificuldades, já que seus olhos são capazes de enxergar apenas a possibilidade certa de uma vida sadia e feliz. A gratidão rege a sua positividade.

0: Você vem comigo sacudindo, tripidando, todo mundo ligadinho, ligadaço. Onda sertaneja rolou, eles Justin Crowgirl, ainda Garotos de Ouro, Chimarrão e banda Portal da Serra, Bafômetro, que legal, que maravilha, esse Onda Sertaneja é bom demais.
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1: Marcelinho de Lima com Panda, Num Gole Só, rolou pra você no Onda Sertaneja Intervalo. Eu volto daqui a pouquinho, meus queridos.
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5: 7:26.
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0: Maravilha, já estamos de volta depois do intervalinho, você ligado no programa Onda Sertaneja, a onda certa de ligar o rádio, vamos girar o Brasil afora, a local das Minas Gerais, Batalha no Piauí, Caruaru em Pernambuco, Dário Pereira na Bahia, São Bento do Una em Pernambuco, alô Tucano e também Guajeru na Bahia, Brasília de Minas em Minas Gerais, Santa Luísa do Paruá, no Maranhão, alô Acrelândia no Acre, Pouso Alegre, Minas Gerais, Poção, Pernambuco, Milhão no Ceará, alô, alô, Toledo no Paraná, Nova Granada, São Paulo, Goiás, alô, Goiânia, o pessoal curtindo o programa em Pedreiras, no Maranhão, Presidente Tancredo Neves, na Bahia, alô, Brejo da Madre de Deus e também Barreiros em Pernambuco, salve, salve, Missal, no Paraná, Alcântaras no Ceará, Medianeira no Paraná, também o pessoal em Itapitanga, na Bahia e também Coimbra, Minas Gerais. É bom demais ter vocês conosco no programa Onda Sertaneja, a onda mais certinha do rádio. Éder Machado te faz companhia, boa música, sucesso e alegria, sempre na programação da nossa rádio. Vamos nós agora, momento da tradição, é destaque pra você na programação da nossa rádio. Confere comigo.
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0: No programa Momento da Tradição de hoje, vamos destacar Tchê Barbaridade. É um conjunto musical que nasceu na cidade de Porto Alegre, no Rio Grande do Sul, em meados de 1990. É conhecido como um dos criadores da Tchê Music. Destaque de hoje, Momento da Tradição, apresenta Tchê Barbaridade, cantam O Rio Grande Me Criou.

A música é boa, o clima é gostoso, os ouvintes na alegria, na sintonia e todo mundo fazendo a festa no bailão. Desde Singularidade pintou no Onda Sertaneja, aqui o bailão é dos bons.

Banda Passarela, Ame Quem Te Ama, Eduardo Costa, Imagina Eu, Cristiano Quevedo, Sistema Antigo, participação especial do Gabriel Belizaro. Assim vamos chegando ao final da edição de hoje do Onda Sertaneja. Muito obrigado pela sua companhia, pelo carinho e pela audiência de vocês que ficaram ligadinhos. Todo mundo vai ficar ligadaço. Daqui a pouco mais um programa líder e campeão de audiência pintando pra você. Éder Machado tá dizendo o seguinte, mulherada, cheguem juntinhas no rádio e sintam-se beijadas. Rapaziada, sintam-se todos abraçados. Gente da gente, um beijo carinhoso, fiquem com Deus, cuide-se.

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4: A pista está brilhando, o som perfeitamente calibrado e a festa está prestes a começar. A energia aqui é contínua, porque é hora do show que faz o coração sertanejo pulsar mais rápido. Os maiores sucessos sertanejos começam agora a desfilar, individualmente, destacando-se na pista mais querida do Brasil. Da balada romântica ao ritmo vibrante das celebrações. O cada canção é uma jornada de emoções e memórias. Na pista a gente se entrega à música, cantando, dançando, chorando e festejando juntos. Sertanejo significa isso: paixão, amizade, encontros e celebração, a trilha de nossas vidas. Paulinho Marcel aqui, te convido a permanecer comigo nesta odisseia musical. Tá no ar o Pistaneja, onde a música sertaneja brilha na pista favorita do Brasil. Só começamos com o que há de melhor para animar as pistas.

0: E aí, galera? Apenas começando com mais um primeiro bloco com a nossa festa sertaneja. Fiquem ligados, mais hits chegando na Pistaneja, o lugar mais amado dos brasileiros.
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5: 8:11.
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0: Sem mais intervalos, a celebração segue a todo vapor. A pista permanece aberta. As melodias não cessam e o espírito sertanejo volta com tudo. Conseguiu pegar um fôlego? Porque agora é hora de dançar, cantar e vibrar ao ritmo da Pistaneja. Que retorna com tudo. A festa não dá mais pausa e esses sucessos sertanejos a todo vapor. A cada bloco musical, o ambiente fica ainda mais vibrante. Sintonize no Pistaneja para curtir as tendências para quem ama a moda, as músicas que movem os dançarinos e os refrões populares para cantar em coro. Aumente o som, convide seus amigos e siga comigo, pois a nossa jornada musical segue firme e cada canção traz um sentido único. Olá, sou Paulinho Marcial e retorno com mais músicas para fazer a nossa pista balançar. Continuamos essa celebração sertaneja com a Pistaneja no ar.

0: bloco iniciado e já sentimos a vibração elevada. Se liga, porque cada giro a pista fica mais quente. Paulinho Maciel aqui, seguimos juntos na jornada da Pistaneja. É sertanejo que não acaba mais aqui na pista.
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5: Oito e 28.
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0: O intervalo foi muito rápido, como um relâmpago. Já estamos de volta com tudo pronto para mais. O ambiente sertanejo ainda está com tudo. A festa segue vibrante e nossa energia aumenta cada vez mais. Uma, as músicas sertanejas relatam a cena, invocam a dança, emoção e aquelas histórias que todos sabem de memória. Com os corações pulsando, em uníssono as vozes em coro, a pistaneja prova mais uma vez porque é o destino certo de quem não pode ficar parado. Paulinho Maciel aqui, mantendo a energia dessa festa com vocês. E agora, mais um bloco do Pistaneja, onde a trilha sertaneja segue sem pausas. Prepare-se, vamos aumentar a dose.

0: O clima foi estabelecido na pista, a música ecoou e no início da festa já marcou presença. Mas agora é somente uma pausa rápida, apenas para reajustar as energias. Tom Paulinho Maciel, não saiam daí, logo mais tem muito mais sucessos para você no Pista Neja, a pista predileta do Brasil.
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4: 8h43.
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0: O intervalo acabou, agora voltamos com tudo, com o som sertanejo que tanto adoramos. A moda segue um paralelo constante, o público mantém o canto vivo e a cada tema musical desperta um frescor emocional diferente. Eu sou Paulinho Maciel e estamos aqui ao vivo no Pistaneja, a pista de dança mais amada do Brasil. Vamos que vamos, o show não para!

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0: se incendiou. As canções sertanejas encantaram e o bloco foi de tirar o fôlego. Entretanto, é tempo de uma rápida respirada. Não vá embora. A próxima parte do nosso show trará ainda mais batidas envolventes para você desfrutar cantando e dançando. Eu sou Paulinho Maciel e não demoro a voltar, trazendo mais vibrações para você aqui no Pistaneja, a pista mais adorada do Brasil.
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4: 8h57.
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0: O tempo voou. Estamos de volta com o Pista Sertanejo pronto para celebrar os grandes sucessos. E é uma torrente de emoções, um amor de moda, um refrão que ecoa em uníssono, porque a pista favorita do Brasil jamais cessa. Não mude de lugar. Em instantes, a Pistaneja traz mais sucessos para a festa continuar.